0: 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E a hora certa, 12:24.
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1: Presta atenção nessa história.
2: Amor, tô indo no banheiro. Olha meu celular aqui.
1: Foi o que ela falou pra mim quando ela levantou da mesa.
2: Amiga, vamos lá comigo. Deixar os dois bebendo aí.
1: Eita, tem que sou.
2: O assunto ficou vivo. Imagina nós solteiros. Em quem que você ia?
3: Eu.

0: 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E a hora certa. 3:14.
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1: Bispo José, o que que o homem não pode ser?
2: Madre Maria, eu vou lhe dizer, não perante a lei dos homens, mas sim perante a lei de Deus.

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1: Ô, compadre. Você não tem comparecido mais no jogo de carta?
2: Sei.
1: É, no jogo de baralho. O que é que houve?
2: É que eu tenho um cãozinho de estimação, né? É bom demais, gosto muito dele, não quer dispor dele.
1: Ué. É. O que é que tem que ver o cão com a carça, rapaz?
2: Então, é que eu sempre levei ele de companhia quando ia julgar, né? Ele ficava assim do meu lado, apreciando, quietinho. Eu não ganhava uma queda, rapaz. Depois de algum tempo, é que eu percebi por que foi, uai. Eu não sei por que eu tava com ele toda hora ali, meu
1: evento. Claro. É. E por que era, então?
2: Então, uai, ele ficava olhando minhas cartas. Quando eu tinha uma carta boa de jogo, ele banava o rabinho. Então, de contente, uai. O pessoal percebia.
1: Falar em jogo, vamos cantar aqui a moda do jogo?
2: Mas vamos, você puxa nas primas aí?
1: Pode deixar, ué. Então faz comigo o arranho-saco do Candinho
2: Sassu. Vamos lá, no arranho-saco, vamos lá, ué.

0: 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E a hora certa.
1: 5:31.

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0: 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No outro dia, ela me perguntou o que era aquilo outro. 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Comigo não aconteceu nada. Tô bem bom hoje.
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1: 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Atenção, crianças, não fiquem na rua. O terrível homem mau está ali no bar.
2: Eu sou o homem mau. Eu sou mau, mau mesmo. Vendeiro, traz cachaça com farinha pra todo. Vamos logo. Mistura esse negócio aí. É pra todo mundo beber. Onde vai, moço?
3: Eu vou indo embora, eu nunca bebi.
2: E nem vai beber. E você aí? Como é o seu nome?
4: Meu nome é Pedro.
2: Era Pedro, agora é defunto.

0: Quem é o dono dessa porcaria aqui?
1: Sou eu, senhor.
0: Então, tá dormindo? Traz o uísque logo. O que é que eu bebo, então?
1: Bebe leite.
0: Quem bebe leite é bezerro. Toma, aprenda a respeitar o homem mau. E essa mulher, de quem é?
2: Essa mulher é minha.
0: Era sua, agora é minha.

0: Então você veio me matar, não é? Quem é você?
1: Eu sou o famoso Billy Gancho, por quê?
0: Pronto, era Billy Gancho, agora é defunto Gancho.

0: Então você é o delegado que veio acabar comigo? Qual é o seu nome, delegado?
1: O meu nome é Justiça. Você está preso, homem mau.
0: Quem é você para me prender, delegado? Fique sabendo que eu sou o homem mau, mau.
1: É, você era o homem mau. Agora é defunto.

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7: Às vezes um relacionamento não quer dizer que eu não falo te amo de cara, que eu não tô gostando, né? Pois é.

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0: ficar, né?
1: Eu vou ficar. Vou ficar.
0: Obrigado, gente.
1: Salva de palmas, Leonardo, por favor.
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0: Obrigado. Bom show, fica com Deus.
1: Salve de palmas pro verdadeiro Zé Camilo.

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0: Tudo quanto nos fizeste, Senhor, com verdadeira justiça o fizestes, porque pecamos contra vós e não obedecemos a vossos mandamentos. Mas dai glória ao vosso nome e tratai-nos conforme a grandeza da vossa misericórdia. Em nome do Pai, do Filho e do Espírito Santo.
1: Amém.
0: Queridos irmãos, queridas irmãs, que a graça de nosso Senhor Jesus Cristo, nosso Salvador, o amor do Pai e a comunhão do Espírito Santo estejam com todos vocês.
1: Bendito seja Deus que nos reuniu no amor de Cristo.
0: Bom dia a todos.
1: Bom dia.
0: Bom giorno.
1: Bom giorno.
0: Estamos reunidos com fé nesta manhã bonita de domingo, neste 26º domingo do tempo comum. Vamos agora ouvir com atenção o comentário da liturgia de hoje e também as intenções para a nossa Santa Missa.
1: A liturgia de hoje nos coloca diante da verdade do nosso coração. Mais do que belas palavras, o Senhor nos convida a viver uma fé autêntica e nos pede a coragem de mudar de vida, passando das promessas para as atitudes concretas, realizando assim a vontade do Pai. Que esta celebração renove em nós o desejo sincero de conversão. Celebremos com alegria este dia do Senhor. Neste 26º domingo do tempo comum, rezemos juntos nas seguintes intenções. Pelo aniversário de Ana Márcia Dalfior, a pedidos de graça, a São Miguel Arcanjo, por Arcilei Ferreira dos Santos, Márcia Veríssimo, José Alton Stoff, pelo Brasil, ao anjo da guarda de Gabriel e João Vitor, por uma grávida, pela conversão de um jovem, pela cura de uma jovem e por uma pessoa. Em agradecimento pela unidade da Saúde Marmim, por mais um ano da Corrida Garoto e por uma graça alcançada. Recuperação da saúde de Antônio José Libardi e todos os demais enfermos da nossa comunidade. Sétimo dia de falecimento de Tatiana Vieira e pelos demais falecidos descritos aqui e por cada intenção que trouxemos no coração, coloquemos sobre o altar do Senhor.
0: Somos povo de Deus, santo e pecador. Reconheçamos nossos pecados, peçamos perdão. Confessemos os nossos pecados.
1: Confesso a Deus Todo-Poderoso e a vós, irmãos e irmãs, que pequei muitas vezes por pensamentos e palavras, atos e omissões, por minha culpa, minha tão grande culpa, e peço à Virgem Maria, aos anjos e santos, e a vós, irmãos e irmãs, que rogueis por mim a Deus, nosso Senhor.
0: Deus, Pai Todo-Poderoso, rico em misericórdia, tenha compaixão de nós e da humanidade inteira. Perdoai nossos pecados e nos conduza à vida eterna.
1: Amém.

0: Leitura da profecia de Ezequiel. Assim diz o Senhor: vós andais dizendo, a conduta do Senhor não é correta. Ouvi vós da casa de Israel: é a minha conduta que não é correta? Ou antes, é a vossa conduta que não é correta? Quando um justo se desvia da justiça, pratica o mal e morre, é por causa do mal praticado que ele morre. Quando um ímpio se arrepende da maldade que praticou e observa o direito e a justiça, conserva a própria vida. Arrependendo-se de todos os seus pecados, com certeza viverá, não morrerá. Palavra do Senhor.
1: Graças a Deus.

0: Leitura da carta de São Paulo aos Filipenses. Irmãos, se existe consolação na vida em Cristo, se existe alento no mútuo amor, se existe comunhão no Espírito, se existe ternura e compaixão, tornai então completa a minha alegria. Aspirai a mesma coisa, unidos no mesmo amor. Vivei em harmonia, procurando a unidade. Nada façais por competição ou vanglória, mas com humildade, cada um julgue que o outro é mais importante, e não cuide somente do que é seu, mas também do que é do outro. Tende entre vós o mesmo sentimento que existe em Cristo Jesus. Jesus Cristo, existindo em condição divina, não fez do ser igual a Deus uma usurpação, mas esvaziou-se a si mesmo, assumindo a condição de escravo e tornando-se igual aos homens. Encontrado com aspecto humano, humilhou-se a si mesmo, fazendo-se obediente até a morte, e a morte de cruz. E por isso, Deus o exaltou acima de tudo, e lhe deu o nome que está acima de todo nome. Assim, ao nome de Jesus, todos os joelhos se dobrem no céu, na terra e abaixo da terra. E toda a língua proclame: Jesus Cristo é o Senhor, para a glória de Deus Pai. Palavra do Senhor.
1: Graças a Deus.

Naquele tempo, Jesus disse aos sacerdotes e anciãos do povo: que vos parece? Um homem tinha dois filhos. Dirigindo-se ao primeiro, ele disse: filho, vai trabalhar hoje na vinha. O filho respondeu: não quero. Mas depois mudou de opinião e foi. O pai dirigiu-se ao outro filho e disse a mesma coisa. Este respondeu: sim, senhor, eu vou. Mas não foi. Qual dos dois fez a vontade do pai? Os sumos sacerdotes e os anciãos do povo responderam: o primeiro. Então Jesus lhes disse: em verdade vos digo que os cobradores de impostos e as prostitutas vos precedem no reino de Deus. Porque João veio até vós num caminho de justiça e vós não acreditastes nele. Ao contrário, os cobradores de impostos e as prostitutas creram nele. Vós, porém, mesmo vendo isso, não vos arrependestes para crer nele.

Queridos irmãos, queridas irmãs, aqui presente na nossa comunidade São Pedro Apóstolo de Venda Nova do Imigrante, também vocês que nos acompanham pelos meios de comunicação, pelo canal do YouTube e também a rádio FMZ. Estamos no mês de setembro, hoje o último domingo de setembro, e este mês nós todos fomos convidados a uma meditação mais profunda da palavra de Deus, buscar a Sagrada Escritura como um lugar que Deus nos fala, e nos falando nos direciona, nos forma, nos ajuda a configurar a nossa vida segundo a vontade dele. Por isso a centralidade da palavra de Deus na nossa vida é muito importante. E este ano nós temos como livro em destaque no mês de setembro o livro do profeta Daniel. Profeta Daniel, ele foi um profeta de uma ocasião bastante turbulenta, e ele tem com a palavra de Deus essa clareza de que o reino de Deus não será destruído. Por isso nós que vivemos também nesse início de milênio, início de século, com bastante turbulências, nós devemos ter essa garantia interior da palavra de Deus, que nos direciona, nos configura, nos forma e nos dá esta clareza de que o reino de Deus não será destruído. Então, meditemos um pouco mais o livro de Daniel, colocado para nós neste mês de setembro como um livro mais em evidência. Cada ano tem um livro específico para meditarmos no mês de setembro. E hoje a liturgia nos chama muito a atenção, a liturgia da palavra, porque nós seguimos com essa ideia da vinha. Domingo passado nós vimos Jesus chamando pessoas, né, em momentos muito diferentes, falando daquele patrão que chama, daquele rei que chama pessoas em momentos muito diversos, de manhã, de meio-dia, tarde, e todos recebem igual. Uma lógica muito estranha para nós, né, mas que é a lógica da misericórdia de Deus, que não calcula segundo o nosso modo, mas uma lógica que vai para além da nossa compreensão, a lógica de Deus com a sua infinita misericórdia. Hoje, de novo, Jesus conta esta parábola sobre os dois filhos. Para quem que Jesus conta esta parábola? Ele conta, diz o texto do Evangelho, para os sacerdotes e os anciãos do povo. Jesus está no templo. Ele entrou em Jerusalém com toda aquela saudação, Hosana nas alturas, bendito que vem em nome do Senhor. Tem uma grande manifestação alegre que recebe Jesus em Jerusalém. Mas Jesus entra como Messias que vem com uma profunda humildade. Não vem montado em cavalos, mas vem num jumentinho. E ele está nesse contexto aí dentro de Jerusalém, está no templo. Por isso a carta aos Filipenses, depois São Paulo, meditando sobre a vida de Jesus, ele fala, né, que nada façais por competição ou vanglória, né, mas que nós sejamos pessoas profundamente humildes, como o Senhor foi humilde. Jesus Cristo, existindo em condição divina, não fez do seu ser igual a Deus uma usurpação, mas esvaziou-se a si mesmo, assumindo a condição de escravo e tornando-se igual aos homens. Então, Jesus entra em Jerusalém com uma profunda humildade, vai ao templo, vai expulsar os vendilhões, vai ter muito confronto,
E aí Jesus não consegue ficar em Jerusalém. Ele sai para Betânia, que é muito próximo ali da cidade de Jerusalém. E depois Jesus volta de novo para o templo. E é nesse contexto que ele vai então contar essa breve parábola. Por que Jesus fala em parábola? Porque Jesus não quer ficar dando conceito, falando, olha, o reino de Deus é isso, é isso. Não, Jesus não faz essa conceituação, mas ele fala em parábola, para que os que escutam possam entender. Como foi falado no comentário inicial, é uma verdade que toca e mobiliza o nosso coração. E aí Jesus fala para esses sacerdotes do templo e para os anciãos: que vos parece? Um homem tinha dois filhos. Dirigindo ao primeiro, ele disse: filho, vai trabalhar hoje na vinha. Primeiro aspecto muito interessante: o pai fala filho, né? Vocês viram semana, domingo passado, né? Aquele que chamou para trabalhar, mas não chamou falando filho. Deus que nos chama, chama com essa grande consideração, nos chamando de filhos. Filho, vai trabalhar hoje na vinha. O filho respondeu: não quero. Mas depois ele mudou, ele arrependeu.

0: somos todos nós pecadores e com a nossa atitude muitas vezes nós com as nossas atitudes talvez de pecado, nós muitas vezes negamos a fazer a vontade do Pai, Ele que nos chama com tanto amor, mas nós podemos nos arrepender, falamos não, mas depois nos arrependemos, mudamos a nossa atitude. E aí Jesus fala que o outro filho, olha bem como que é interessante, o pai dirigiu-se ao outro filho e disse a mesma coisa, né? Falou para esse filho: filho, vai trabalhar hoje na vinha. Mas aquele filho respondeu: sim, senhor, eu vou. Mas não foi.
1: Então,

0: Este segundo filho que diz: sim, Senhor, eu vou. Vocês certamente aqui lembram de passagens onde Jesus diz: nem todo aquele que diz Senhor, Senhor, entrará no reino dos céus. Final do capítulo 7 de São Mateus, Jesus diz justamente assim: nem todo aquele que diz Senhor, Senhor, entrará no reino dos céus, mas quem faz a vontade do Pai que está nos céus. Então, aqui nós temos uma questão importante para nós: como que nós professamos a nossa fé e a colocamos em prática com o nosso modo de viver? Porque nós fazemos a vontade de Deus quando nós realizamos na prática a sua vontade, aquilo que Ele nos pede. Por isso Jesus vai fazer uma comparação que certamente estremeceu o coração destes anciãos e sacerdotes do templo, porque Jesus vai provocá-los profundamente. Ele diz: em verdade eu vos digo que os cobradores de impostos, que eram os pecadores, e as prostitutas vos precedem no reino de Deus. Jesus não estava elogiando a atitude errada dos cobradores de impostos e das prostitutas, claro que não, mas Jesus diz por que que eles precedem. Porque João veio até vós, João veio até vós num caminho de justiça e vós não acreditastes. Os anciãos, os sacerdotes deveriam ser os primeiros a reconhecer João como profeta que anunciava Jesus. Quando João diz: eis o Cordeiro de Deus que tira o pecado do mundo. Mas os anciãos e sacerdotes não acreditaram em João. E Jesus fala: ao contrário, os pecadores, os cobradores de impostos, prostitutas, mudaram de vida, creram em João. Vós, porém, mesmo vendo isso, não vos arrependestes para crer. Meus irmãos, minhas irmãs, quanto mais nós aproximamos desta comunhão com Deus, mais nós somos interpelados à conversão, a sermos continuamente pessoas que buscam fazer a vontade de Deus. Por isso, na primeira leitura, o profeta Ezequiel, num contexto complexo de exílio, ele diz: arrependendo-se de todos os seus pecados, com certeza viverá, não morrerá. Então, o arrependimento é fundamental para nós. E conclua então com o salmista: mostrai-me, ó Senhor, vossos caminhos, e fazei-me conhecer a vossa estrada. Vamos repetir: mostrai-me, ó Senhor, vossos caminhos, e fazei-me conhecer a vossa estrada. E nós vamos, nesse processo contínuo de crescimento na fé, recordando o nosso Deus, que é um Deus terno e compassivo. Por isso o salmista diz: recordai, Senhor meu Deus, vossa ternura e compaixão. Meus irmãos, minhas irmãs, nós cremos num Deus que é amor, compaixão, misericórdia. Nos deixemos tocar por Ele, nos deixemos guiar por Ele. Que o Espírito Santo de Deus nos ilumine, fortaleça o nosso coração, para que nós possamos sempre estar aberto às interpelações que a palavra traz para nós. Louvado seja nosso Senhor Jesus Cristo.
1: Para sempre seja louvado.
0: De pé, como sinal de disposição, professemos a nossa fé. Creio
1: em Deus Pai Todo-Poderoso, Criador do céu e da terra, e em Jesus Cristo, seu único Filho, nosso Senhor, que foi concebido pelo poder do Espírito Santo, nasceu da Virgem Maria, padeceu sobre Pôncio Pilatos, foi crucificado, morto e sepultado, desceu à mansão dos mortos, ressuscitou ao terceiro dia, subiu aos céus, está sentado à direita de Deus Pai Todo-Poderoso, donde há de vir a julgar os vivos e os mortos. Creio no Espírito Santo, na Santa Igreja Católica, na comunhão dos santos, na remissão dos pecados, na ressurreição da carne e na vida eterna. Amém.
0: Irmãs e irmãs, fomos alimentados pela palavra do Senhor. Elevemos a Ele as nossas preces confiantes, dizendo: nós vos rogamos, Senhor, ouvi-nos.
1: Nós vos rogamos, Senhor, ouvi-nos.
2: Para que, sempre mais dócil ao Espírito Santo, a Igreja se deixe renovar na sua capacidade de ouvir, acolher e transmitir a palavra do Deus vivo, rezemos ao Senhor.
1: Nós vos rogamos, Senhor, ouvi-nos.
2: Para que as sementes do Verbo possam germinar nas diversas situações do mundo, principalmente nas realidades conflitivas, nas realidades periféricas, geográficas e existenciais, e onde a dignidade humana não é valorizada, rezemos ao Senhor.
1: Nós vos rogamos, Senhor, ouvi-nos.
2: Para que nós, que celebramos esta liturgia dominical, tenhamos a graça de Deus ao assumir o nosso sim com autenticidade e compromisso diante do Pai, rezemos ao Senhor.
1: Nós vos rogamos, Senhor, ouvi-nos.
2: Para que a palavra de Deus seja o nosso alimento diário e, guiados pelo Espírito Santo, possamos testemunhar e anunciar o seu reino com gestos concretos de amor e justiça, rezemos.
1: Nós vos rogamos, Senhor, ouvi-nos.
2: Para que, mediante o anúncio do Evangelho, a nossa comunidade saiba oferecer às novas gerações razões sempre novas de vida e de esperança, rezemos ao Senhor.
1: Nós vos rogamos, Senhor, ouvi-nos.
0: Por todos os doentes que se encontram em casa ou nos hospitais, por todos os que nos acompanham pelos meios de comunicação, pelos que cuidam dos que estão doentes, para que tenham sempre a presença consoladora do Senhor, rezemos ao Senhor.
1: Nós vos rogamos, Senhor, ouvi-nos.
0: Nossa diocese encontra-se em assembleia desde ontem, 7 horas da manhã, em Jerônimo Monteiro, as 44 paróquias. Que Deus ilumine todas as decisões tomadas para que possamos evangelizar cada dia mais, respondendo ao chamado que Deus nos faz. Rezemos ao Senhor.
1: Nós vos rogamos, Senhor, ouvi-nos.
0: Pelas guerras nos lugares mais conflituosos, que Deus desperte o dom da paz no coração de todos. Rezemos ao Senhor.
1: Nós vos rogamos, Senhor, ouvi-nos.
0: Cada um em silêncio em seu coração dirija a Deus a sua prece, o seu pedido. Pelo nosso Papa Leão, que se encontra em visita apostólica na França, que Deus o ilumine em suas palavras e atitudes e que desperte no coração de muitos o desejo de seguir o Senhor, rezemos ao Senhor.
1: Nós vos rogamos, Senhor, ouvi-nos.
0: Estas são as nossas orações e pedidos. Ouvi-nos, ó Pai de bondade, Por Cristo nosso Senhor.
1: Amém.

0: Orai, irmãos e irmãs, para que a nossa celebração nesta manhã seja aceita por Deus Pai Todo-Poderoso.
1: Receba o Senhor por tuas mãos este sacrifício, para a glória do seu nome, para o nosso bem e de toda a sua santa igreja.
0: Concedei-nos, Deus de misericórdia, que vos agrade esta nossa oblação e que ela nos abra a fonte de toda a bênção, por Cristo nosso Senhor.
1: Amém.

Na verdade, é digno e justo, é nosso dever e salvação dar-vos graças sempre e em todo lugar. Senhor Pai Santo, por vosso amado Filho Jesus Cristo, Ele é a vossa palavra pela qual tudo criastes, Ele é o nosso Salvador e Redentor, que se encarnou pelo Espírito Santo e nasceu da Virgem Maria. Ele, para cumprir a vossa vontade e adquirir para vós um povo santo, estendeu os braços na hora da sua paixão, a fim de vencer a morte e manifestar a ressurreição. Por isso, com os anjos e todos os santos, proclamamos vossa glória, cantando a uma só voz.

0: Na verdade, ó Pai, vós sois santo, fonte de toda santidade. Santificai, pois, estes dons, derramando sobre eles o vosso Espírito, a fim de que se tornem para nós o corpo e o sangue de nosso Senhor Jesus Cristo.
1: Enviai o vosso Espírito Santo,
0: estando para ser entregue, abraçando livremente a paixão, Jesus tomou o pão, pronunciou a bênção de ação de graças, partiu e o deu a seus discípulos, dizendo: tomai todos e comei, isto é o meu corpo, que será entregue por vós.

Do mesmo modo, no fim da ceia, ele tomou o cálice em suas mãos e, dando graças novamente, o entregou a seus discípulos, dizendo: Tomai todos e bebei. Este é o cálice do meu sangue, o sangue da nova e eterna aliança, que será derramado por vós e por todos para a remissão dos pecados. Fazei isto em memória de mim.

0: celebrando, pois, o memorial da morte e ressurreição do vosso Filho, nós vos oferecemos, ó Pai, o pão da vida e o cálice da salvação. E vos agradecemos, porque nos tornaste dignos de estar aqui, na vossa presença, e vos servir.
1: Aceitai, ó Senhor, a nossa oferta.
0: Suplicante vos pedimos, que participando do corpo e sangue de Cristo, sejamos reunidos pelo Espírito Santo num só corpo.
1: O Espírito nos una num só corpo.
0: Lembrai-vos, ó Pai, da vossa Igreja, que se faz presente pelo mundo inteiro, que ela cresça na caridade, em comunhão com o Papa Leão, de modo especial neste momento de sua visita à França, com o nosso Bispo Luiz Fernando Lisboa, os bispos do mundo inteiro, os presbíteros, diáconos e todos os ministros do vosso povo.
1: Lembrai-vos, ó Pai, da vossa Igreja.
0: Lembrai-vos também, na vossa misericórdia, dos nossos irmãos e irmãs que adormeceram na esperança da ressurreição e de todos os que partiram desta vida. Instantes em silêncio, rezemos por todos os falecidos em nossas famílias, amigos, conhecidos. Hoje, sétimo dia de Tatiana Vieira, pelos falecidos nas guerras, nas enchentes, nos terremotos, nos diversos tipos de acidentes, nos que morreram sem nenhuma assistência religiosa. Lembrai-vos, ó Pai, de todos e acolhei-os junto a vós, na luz da vossa face.
1: Concedei-lhes, ó Senhor, a luz eterna.
0: Enfim, nós os pedimos, tende piedade de todos nós, dai-nos participar da vida eterna, com a Virgem Maria, Mãe de Deus, São José, seu esposo, os apóstolos Pedro e Paulo, e todos os santos que neste mundo viveram na vossa amizade, a fim de vos louvarmos e glorificarmos por Jesus Cristo, vosso Filho.

0: guiados pelo Espírito Santo, que ora em nós e por nós, elevemos as mãos ao Pai, rezemos juntos a oração que o próprio Jesus nos ensinou. Pai nosso,
1: que estais no céu, santificado seja o vosso nome. Venha a nós o vosso reino, seja feita a vossa vontade, assim na terra como no céu. O pão nosso de cada dia nos dai hoje, perdoai as nossas ofensas, assim como nós perdoamos a quem nos tem ofendido. Não nos deixeis cair em tentação, mas livrai-nos do mal.
0: Livrai-nos de todos os males, ó Pai. Dai-nos hoje a vossa paz. Ajudados pela vossa misericórdia, sejamos sempre livres do pecado, protegidos de todos os perigos, enquanto aguardamos a feliz esperança e a vinda do nosso Salvador, Jesus Cristo.
1: Vosso reino, poder e a glória para sempre.
0: Convido as crianças para rezarmos pela paz, né? A paz dentro de nós, a paz em nossas famílias. A paz nos países que estão em guerra, que Deus desperte no coração de todos o grande dom da paz. E com as crianças, nós queremos pedir, insistir com o Senhor, que todos possam viver em paz em todos os cantos do mundo. Vamos estender nossas mãos e vamos conversar com o Senhor. Você que está em casa nos acompanhando através da rádio FMC, também do nosso canal de YouTube, vamos conversar com o Senhor dizendo: Senhor Jesus Cristo, dissestes aos vossos apóstolos: eu vos deixo a paz, eu vos dou a minha paz. Não leis os nossos pecados, mas a fé que anima a vossa igreja. Dai segundo o vosso desejo a paz e a unidade. Vós que sois Deus, com o Pai e o Espírito Santo.
1: Amém.
0: A paz do Senhor esteja com todos vocês.
1: O amor de Cristo nos uniu.
0: Agora nós vamos cantar. Hoje é um coral com muitas vozes, hein? Não é?

salva de palmas para as crianças. Deus abençoe vocês com muita paz, com muita fé. Bom, pode voltar ao lugar de vocês. Nós vamos cantar o canto do Cordeiro.

0: Tu vai ver de como o Senhor é bom. Feliz que nele encontra seu refúgio. Eis o Cordeiro de Deus que tira o pecado do mundo.
1: Senhor, eu não sou digna de que entreis em minha morada, mas dizei uma palavra e eu serei salva.
0: Que o corpo e o sangue do Senhor abram o nosso coração à sua vontade e nos guardem para a vida eterna.
1: Amém.

0: sentados, por favor, um momentinho para as comunicações.
1: Amanhã, segunda-feira, dia 28, temos dois movimentos acontecendo aqui na nossa comunidade de Venda Nova, né? Às 19 horas, os circos bíblicos se concentrarão na Praça Vila da Mata, no bairro Vila da Mata. Então, amanhã, às 19 horas, os circos bíblicos na Vila da Mata. Também amanhã, às 19 horas, a comunidade aqui, né, a nossa comunidade de São Pedro, participará da celebração do terceiro dia do Tríduo em honra a São Miguel Arcanjo. Vai acontecer na área pastoral da Vila São Miguel, ao lado do Campus Society. Então, nós temos os dois extremos. Às 19 horas, circos bíblicos, no bairro Vila da Mata, e também às 19 horas, a questão da celebração do Tríduo, né, o terceiro dia, na Vila São Miguel, próximo ao Campus Society. No dia 29, que é terça-feira, acontecerá a missa de instalação da comunidade São Miguel Arcanjo, em Bananeiras, às 19 horas. O local é no centro comunitário, ao lado do Campus Society, na Vila São Miguel. Todos estão convidados a participar. E na próxima sexta, que será a primeira sexta-feira do mês, teremos a missa dedicada ao Sagrado Coração de Jesus, às 6h10 da manhã, aqui na Matriz, com a exposição do Santíssimo Sacramento, que permanecerá exposto até às 17 horas, na adoração do Santíssimo. E às 18, teremos a celebração da palavra. Então, começa às 6h10, na sexta-feira, exposição do Santíssimo, né, após a missa. Às 17, adoração do Santíssimo. E às 18, celebração da palavra. Agora eu convido os aniversariantes de matrimônio, de natalício, de batismo, que venham aqui à frente receber os cumprimentos da comunidade.

0: Parabéns aos aniversariantes, parabéns, Alan, que Deus continue abençoando.
1: Voltemos nosso olhar à imagem de Nossa Senhora. Peçamos a ela que nos ajude nesse caminho de seguimento a seu Filho Jesus. Ave Maria, cheia de graça, o Senhor é convosco. Bendita sois vós entre as mulheres. Bendito é o fruto do vosso ventre, Jesus. Santa Maria, Mãe de Deus, rogai por nós, pecadores, agora e na hora de nossa morte. Amém. Nossa Senhora Auxiliadora,
0: rogai por nós.
1: São Pedro Apóstolo,
0: rogai por nós.
1: Vou dar a bênção final, em seguida saio para celebrar a missa das 10 lá na Santa Terezinha. Né? Então vou chegar às 10, mas vamos chegar lá. Né? Obrigado, César, que hoje está comigo desde as 7 da manhã, na primeira missa, na segunda e agora vamos para a terceira. Né?

0: Vamos em paz, um bom domingo, um bom almoço, uma boa semana. Que o Senhor vos acompanhe.
1: Graças a Deus.
0: Bom dia a todos.
1: Bom dia.

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2: 10:16.
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5: Olá, ouvinte da Rádio FMZ, muito bom dia. Estamos começando agora mais um programa Conexão. Aprender a ler é uma das conquistas mais importantes da infância. É por meio da leitura que a criança amplia seu acesso ao conhecimento, desenvolve autonomia e encontra novas possibilidades para compreender o mundo ao seu redor. Mas será que existe uma idade certa para aprender a ler? Quais habilidades precisam ser desenvolvidas para que esse processo aconteça de forma adequada? E quando uma criança apresenta dificuldades e não consegue acompanhar o ritmo esperado? É preciso esperar um diagnóstico para começar a ajudá-la? Essas são questões que fazem parte da rotina de muitas famílias e também de professores e demais profissionais da educação. E diante de tantas informações que circulam atualmente, compreender o que as evidências científicas nos dizem sobre a aprendizagem da leitura pode fazer toda a diferença na identificação das dificuldades e, principalmente, na escolha das estratégias de intervenção. No Conexão de hoje, vamos falar sobre alfabetização, aprendizagem da leitura e os sinais que merecem atenção durante esse percurso. Também vamos entender por que as dificuldades nessa etapa podem repercutir em outras áreas da vida escolar e qual é a importância de agir no momento adequado. Para nos ajudar nessa conversa, recebemos Gabriel Brito, pedagogo, psicopedagogo e doutor em distúrbios do desenvolvimento. Ao longo da entrevista, vamos trazer informação baseada em conhecimento científico, mas de maneira mais acessível, aproximando esse tema da realidade das famílias, dos professores e de todos aqueles que participam da formação das nossas crianças. Gabriel Brito, seja bem-vindo ao programa Conexão, a Rádio FMZ. Bom dia.
6: Bom dia, alegria, a honra é toda minha. É um prazer poder estar aqui com vocês divulgando a ciência, né, para que professores, terapeutas possam colocar isso em prática.
5: E a você, ouvinte, fique sintonizado conosco, pois está começando mais uma edição do Conexão, o espaço da Rádio FMZ dedicado à informação, ao conhecimento e a boas conversas sobre assuntos que fazem parte da nossa vida. Sejam bem-vindos, o programa Conexão está começando agora.
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5: Estamos de volta com o programa Conexão aqui na Rádio FMZ. Hoje o nosso assunto é alfabetização. Para falar sobre isso, recebemos aqui o Dr. Gabriel Brito, ele que é pedagogo, psicopedagogo e doutor em distúrbios do desenvolvimento. Dr. Gabriel, mais uma vez, bom dia. Seja aí bem-vindo à Rádio FMZ. Antes da gente começar no nosso assunto, eu gostaria que o senhor se apresentasse aos nossos ouvintes.
6: É legal você aí ter apresentado aí os meus diplomas, né? Mas acho que uma das coisas que eu gosto de me identificar muito é como professor, alguém que esteve no chão da sala de aula, né? Hoje eu atuo no consultório como psicopedagogo, mas toda a minha carreira começou buscando estratégias para ajudar os meus alunos que tinham dificuldades de aprender na escola pública, né? E até fico feliz, esse é um dos motivos que eu estou aqui em Venda Nova, que a gente veio aqui para o primeiro seminário de educação de Venda Nova, para trabalhar com formação, e eu acredito muito nisso, nesse poder transformador que a educação tem na vida das pessoas, né? Então eu gosto de me apresentar como professor. Tem gente, às vezes, depois que vira psicopedagogo, que eles querem ficar com jaleco branco, quer ficar mais parecido com o médico. Eu acho que o psicopedagogo, a grande transformação que ele pode fazer é justamente por causa da pedagogia também, né? Então eu não desprezo esse saber que a gente traz da sala de aula, né?
5: Muito bem. Vamos então falar sobre alfabetização, né, doutor Gabriel? Existe uma idade certa para aprender a ler? O que as evidências científicas nos mostram sobre isso?
6: Esse é o grande tema que a gente vai conversar durante a palestra, né? Tem muita gente que fala que cada criança tem seu tempo e tudo mais, mas a verdade é que não existe um número mágico que vai falar qual que é a idade certa para você alfabetizar, mas o fato é que existem pesquisas mostrando que aos 6 anos o cérebro da criança já está pronto para aprender a ler e escrever. Então, uma das coisas que as pessoas falam assim, mas tem que esperar o cérebro amadurecer. Fizeram uma pesquisa com 2 grupos de crianças de 6 anos. As duas têm a mesma maturação neuronal, concorda? Uhum. Se você for olhar pela idade. Mas o grupo de crianças que estava sendo estimulada, né, estava sendo introduzida ao processo de alfabetização, ele começa a ter uma ativação neuronal que só ocorre no cérebro das pessoas de fato alfabetizadas. Ou seja, o que vem primeiro, o ovo ou a galinha? Então, se por um lado o cérebro tem que estar maduro para você dar um estímulo como o da alfabetização, por outro lado, a alfabetização ajuda esse cérebro a amadurecer. Faz sentido?
5: Sim, perfeito.
6: Então, não é que tem um número mágico. Algumas crianças, principalmente sistemas de escrita como o nosso, o português, né, aqui no Brasil, que é mais transparente, elas podem alfabetizar até aos 5 anos. Isso não quer dizer que deva ser o alvo do trabalho do ensino infantil, tá? Mas o que esses estudos mostram, embora eles não deem um número mágico, é que aos 6 anos a criança deve iniciar esse processo de alfabetização, tá? Então, uhum, eu costumo dizer assim, com base nos estudos do DRAN e na minha experiência clínica também, que chegou no meio do ano, as crianças não estão sabendo ler e escrever, pequenas frases, pequenas palavras simples, né? Já tem que acender um sinal de alerta. Ou a criança tem uma dificuldade, ou você não está sabendo introduzir, ofertar uma estratégia de fato baseada em evidência científica.
5: Perfeito. O senhor iniciou dizendo, né, aquela frase, cada criança tem o seu tempo. É uma frase assim comum de se escutar até no nosso tempo, né, enquanto aluno. Quando que respeitar o tempo da criança pode acabar se transformando numa espera prejudicial?
6: É isso. Por exemplo, no Brasil a gente fala que a criança tem que aprender a ler até os 9 anos. Então aí tem uma confusão, né, do que é o aprender a ler. É óbvio, né? Eu já tenho 42 anos, eu sei que não parece.
5: Mas verdade, não parece mesmo não.
6: Não precisa mentir, eu sei que parece. Eu tenho 42 anos e eu ainda estou desenvolvendo a minha linguagem, né? Seja a minha linguagem oral, seja a minha habilidade de ler e de escrever. Porque eu estou ampliando meu vocabulário, estou lendo cada vez com mais fluência, né? Em textos diferentes, enfim. Então, eu vou desenvolver isso sempre, tá? Agora, não tem nenhuma evidência científica que fala que você não deva começar a alfabetizar no primeiro ano. Você deve alfabetizar no primeiro ano. E não tem nenhuma evidência científica que mostre que se você alfabetizar com método adequado, a criança vai demorar até o terceiro ano para ler e escrever. O que a experiência mostra, e eu vejo isso na minha clínica também, é que em 3 meses a criança aprende a ler pequenas palavras, com palavras simples, tá? Isso vai sendo aperfeiçoado até o terceiro ano. Então, você esperar o terceiro ano, como muitas redes fazem, né? Não dão, por exemplo, o reforço escolar, que no modelo de resposta à intervenção seria a camada 2 do RTI. Eles não dão o reforço escolar para a criança enquanto ela não chega no terceiro ano. Ou seja, eles esperam falhar o processo. Então, não tem que esperar falhar, você tem que olhar para as habilidades preditoras e começar a intervir desde cedo. Então, no primeiro ano, a criança não está lendo pequenas frases, escrevendo pequenas frases com autonomia, lá para o meio do primeiro ano, no segundo semestre, já tem que começar a pensar quais são as crianças que você vai colocar numa aulinha aí de reforço, alguma coisa, para que ela não acumule as dificuldades. Não esperar esse acúmulo, né?
12: Muito bem, quando a gente fala de habilidades, Gabriel, quais habilidades elas precisam ser desenvolvidas antes e durante o processo de alfabetização para que a criança aprenda a ler de fato?
6: Então, antes do processo de alfabetização, que seria no ensino infantil até os 5 anos, tem algumas habilidades que elas são bem básicas, que o painel nacional de alfabetização emergente, né, de alfabetização inicial, que foi, se eu não me engano, em 2008, nos Estados Unidos, ele é uma meta-análise muito importante. E aí, cabe aqui lembrar que o brasileiro tem o mesmo cérebro que o americano. E, na verdade, o nosso sistema de escrita é mais fácil do que o do americano. Então, a gente tem chance de alfabetizar ainda mais cedo do que esses estudos mostram. E esse estudo que eu estou falando é uma meta-análise. Então, é uma evidência muito robusta, tá? De que a gente tem que trabalhar consciência fonológica, que é a habilidade de perceber e manipular os sons da fala na oralidade. Então, não é apresentar letra nesse momento, é ser capaz de pensar nos sons da fala e manipular esses sons. Nomear as letras do alfabeto. Então, uma criança com 5 anos que não nomeia as letras do alfabeto é um sinal de alerta. Vocabulário. Então, precisa trabalhar o vocabulário. É diferente eu estar triste, eu estar ansioso, eu estar deprimido. São nuances ali, né? Então, que eu preciso trabalhar o vocabulário, que vai impactar não só na compreensão depois do texto, mas em toda a compreensão de mundo, né? Até na forma como eu me regulo emocionalmente. Se eu tenho mais repertório, né? Se eu tenho mais palavras, eu consigo entender melhor até os meus próprios sentimentos, as minhas atitudes, e me regular melhor. Então, consciência fonológica, nomear as letras do alfabeto, reconhecer as letras do alfabeto, memória fonológica de curto prazo. Essa última que eu falei agora foi vocabulário, certo? E escrever o próprio nome também está relacionado à posterior alfabetização. Durante a alfabetização, você tem que continuar, então chegou no primeiro ano, você tem que continuar olhando para essas habilidades, e elas vão se sobrepondo ali, né? Vão se sobrepondo a essas habilidades, outras habilidades, como a capacidade de decodificar as letras. Ora, se eu já sei o nome das letras, se eu já tenho a habilidade de consciência fonológica que foi bem desenvolvida durante todo o ensino infantil, agora no primeiro ano, tá fácil eu desenvolver o princípio alfabético. Daí eu preciso ter uma instrução explícita da relação. Essa letra que você conhece, que tem o nome B, faz o som B. Essa letra que você conhece, que tem o nome C, faz o som K. Eu mostro as 4 formas de letra já desde o primeiro ano e o fonema que ele representa, né? Daí é o princípio alfabético surge daí com muito mais facilidade. Isso precisa de um ensino explícito e, ó, é muito interessante. O que esses estudos, essas meta-análises mostram é que muitas crianças desenvolvem esse princípio alfabético e conseguem, consequentemente, aprender a ler já com 5 anos, sem a escola ter um ensino explícito, formal disso, a criança pode começar a ler. Mas no primeiro ano precisa ter um ensino formal e todas as evidências mostram que o cérebro está pronto para ter esse estímulo formal. A criança não vai morrer se você apresentar as letras para ler e alfabetizá-la de forma sistemática.
12: Certo, Gabriel, nós vamos dar uma pausa agora na nossa conversa, vamos para o intervalo e daqui a pouquinho a gente volta com o programa Conexão aqui na Rádio FMZ.
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1: Voltamos com o programa Conexão aqui na Rádio FMZ. Hoje estamos conversando sobre alfabetização e a conversa é com o Dr. Gabriel Brito, que é pedagogo, psicopedagogo e doutor em distúrbios do desenvolvimento. Doutor Gabriel, o que acontece quando uma criança não aprende a ler no período esperado? Esses prejuízos ficam restritos apenas à leitura?
2: Com certeza não. E aí não precisa nem ser o gênio da neurociência, né? A gente repara isso, a criança que não lê e escreve, ela vai acumulando dificuldades. Então, é o que na literatura científica vai chamar de efeito Mateus. Chama efeito Mateus porque vem de um versículo na Bíblia, que Jesus fala, aquele que tem, dar-se-vos-á e terá em abundância. Aquele que não tem, até o pouco que tem, lhe será tirado. Então, a criança que não aprende a ler e escrever, ela vai perdendo oportunidades de aprender ciências, história, geografia, ela vai perdendo oportunidades de desenvolver melhor o seu vocabulário, e aí ela não sabe nomear tão bem os seus sentimentos, e ela não modela tão bem o seu comportamento, ela não se expressa tão bem, então ela vai bater no amiguinho ao invés de usar a linguagem para resolver os conflitos, porque a gente pensa por meio da linguagem. Então, ler e escrever desenvolve a sua linguagem, consequentemente vai te ajudar a pensar de uma forma mais elaborada. Então é um sistema perverso, né? Porque vai prejudicando a vida das crianças numa bola de neve, é esse efeito Mateus, que funciona tanto pro bom, pro bem. Então, se eu faço uma política pública que olha para essas habilidades que a gente conversou anteriormente, quando ainda são coisas pequenas, e eu entro com uma intervenção lá no prézinho, lá no primeiro ano, para que o menino desenvolva essas habilidades básicas vão ser a base de sustentação de habilidades mais complexas, né? Então, é um efeito que vai para além do conteúdo acadêmico, vai para o comportamental, vai para o social, para a autoimagem da criança. É muito perverso o que acontece no nosso país, infelizmente.
1: Exatamente, doutor. Então, quando a criança não alcança, né, o ideal esperado para essa idade, para essa série escolar, toda criança que vem apresentar uma dificuldade, pode ser uma suspeita ali de dislexia, uma dificuldade de leitura, no caso, a gente já pode classificar como uma suspeita de dislexia. Quando que é necessário já começar a suspeitar de um transtorno da aprendizagem?
2: Então, você vai ter que analisar muito bem o período que essa criança tem de intervenção baseada em evidência. Não dá para falar que uma criança tem uma dislexia se ela não foi exposta a uma intervenção sistemática, explícita, com base em evidência científica. Então, eu, por exemplo, fui professor de uma turma do quinto ano. As crianças todas, se fosse fazer o teste, performavam, quase todas, tinham cinco que não, mas quase todas performariam ali como se tivessem uma dislexia. Porém, eu entrei com um modelo de resposta à intervenção, com uma aplicação de uma intervenção baseada em evidência científica no quinto ano e no início da aula. Então, eu separava 30 minutos para recompor essas habilidades que elas não tinham desenvolvido: consciência fonológica, nomeação automática rápida, fluência de leitura, relação grafema-fonema, né? Que é, olha, essa letra chama, tem esse nome, se desenha, né? Se escreve essa letra dessa forma, dessas quatro formas, e elas fazem esse som, essas letras. Isso é alfabetizar, ajudar a criança a decifrar esse código, né? Então, eu fazia isso, e o que aconteceu? Em 2-3 meses estava todo mundo lendo e avançando para ter mais fluência. Mas teve algumas crianças que não responderam tão bem. Essas que não responderam bem a intervenção, eu já tirei da minha cabeça a hipótese que poderia ser um problema de ensinagem. Então, a chance dela ter um problema neurobiológico, talvez a dislexia, talvez uma deficiência intelectual, seja o que for, é muito mais seguro. Então, o DSM-5, que é o Manual Diagnóstico dos Transtornos Mentais, ele preconiza isso, que você tem que ofertar no mínimo 6 meses de intervenção baseada em evidência, com intensidade e frequência adequada, para você inferir que pode ser uma dislexia ou não.
1: Então, doutor, eu acho que não é possível perceber sinais do risco de dislexia antes da criança estar plenamente alfabetizada, ou é possível?
2: É possível. Então, eu posso não conseguir diagnosticar como dislexia, mas a literatura mostra, por exemplo, que crianças que têm dificuldade na nomeação automática rápida, crianças que têm dificuldade com consciência fonológica, que têm dificuldade de nomear as letras, elas têm grande chance de ter dislexia. Então, são crianças de risco. Então, mais do que dar o diagnóstico, né, você tem que olhar assim, quando você está, por exemplo, uma criança pequenininha, é difícil dar um diagnóstico para uma criança pequena, tá? Então, assim, você vai pensar nos sinais de risco. Então, ela não precisa ter o diagnóstico para eu já entrar com uma intervenção, né? Dentro da própria escola, né? Para ver se essa criança adquire essas habilidades tal qual os outros pares de mesma idade, né? Então, eu vou olhar para os sintomas, vou classificar como uma criança de risco para e vou entrar com a intervenção precoce e preventiva, antes que o problema se manifeste.
1: Então, eu não preciso esperar esse diagnóstico ser fechado em dislexia para iniciar as intervenções, correto?
2: Na verdade, o modelo de resposta à intervenção, que é o RTI, que a gente falou dele aqui hoje com a prefeitura, é um modelo desde a década de 80 que os Estados Unidos, Finlândia, Portugal, países de primeiro mundo já aplicam. E é novidade, infelizmente, ainda no Brasil. Ele é um modelo pensado para prevenir e remediar as dificuldades de aprendizagem e detectar esses casos mais graves. Então, casos leves de um transtorno do neurodesenvolvimento, como a dislexia, se for uma dislexia mais branda, talvez nem se manifeste se eu identificar o sinal de risco já no prezinho, já no primeiro ano. Agora, se eu deixar essa criança exposta a um método inadequado, a chance disso agravar aumenta, e aí de fato configurar, não, é uma dislexia. Então não é que seria uma cura. Se eu faço isso precoce e preventiva, isso que é um transtorno, né, que tem uma herdabilidade grande, ou seja, tem um fator genético grande, esse gene nem se manifesta. Por que eu sei que tem essa herdabilidade, tem essa questão genética? Porque filhos de pais disléxicos, eles têm uma tendência muito maior a ter dislexia também. Então a literatura aponta isso. Então se o pai reclama, o professor pode sondar isso, conversar com o pai. Como que foi a sua alfabetização? Você gosta de ler? Você evita ler? Foi fácil para você ler? Você errava as letras, espelhava, tinha dificuldade com os pares surdos sonoros, né? F, V, P e B, você trocava? Ah, troco até hoje, tudo mais. Então, é um pai que talvez tenha dislexia, ou o pai às vezes já sabe que tem dislexia, então a chance do filho ter também é grande. Tá? Então são sinais que eu já posso ter mais atenção e não esperar que o problema se manifeste, porque tudo na vida é genético, mas o ambiente é o gatilho. Então você pode ter um gene, uma carga genética que ela é propícia para que você seja um cantor, mas se você nunca vê tocar instrumentos, um músico, mas se você nunca vê um instrumento musical, você não vai virar músico. Da mesma forma, você pode ter uma carga genética que você tem um risco para desenvolver a dislexia. Mas se você tem um suporte adequado, uma instrução adequada, talvez esse gene também não se manifeste, entende?
1: Certo, Gabriel. Nós vamos dar mais uma pausa aqui na nossa conversa sobre alfabetização. Vamos para o intervalo, mas logo, logo, Conexão está de volta aqui na Rádio FMZ.
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9: Voltamos com o programa Conexão aqui na Rádio FMZ. Hoje estamos conversando sobre alfabetização com o Dr. Gabriel Brito, que é pedagogo, psicopedagogo e doutor em distúrbios do desenvolvimento. Gabriel, o ambiente familiar ele também faz diferença no processo de alfabetização, de leitura e escrita? É importante que a família tenha a cultura dos livros, da leitura?
10: Perfeito. E mas mais do que isso, eu diria, é importantíssimo o papel dos pais, mas quem ensina é o professor. Então, as pesquisas mostram que quando você pega crianças de mesmo nível socioeconômico e você só muda o tipo de instrução, as crianças, mesmo pobres, elas aprendem. Então, a variável tipo de instrução é mais preponderante do que o nível socioeconômico das famílias. Então, uma coisa muito comum na educação é dizer assim, também com essa família, também a mãe não ajuda. Né? E é verdade, no Brasil a gente vive não só uma inclusão da pessoa com deficiência, a gente vive uma inclusão social. Muitas crianças que estão na escola pública são filhos de pais, são netos de avós, que não têm uma cultura da escola e que não têm como dar o suporte que a escola gostaria que desse. Porém, quando você pega essas crianças, deixa essas crianças com um ensino que é baseado em evidência e outro que não é baseado em evidência, as que têm base em evidência aprendem. O que, que isso mostra pra gente? Que o tipo de escolarização é mais importante do que se o pai e a mãe tá lendo em casa ou não. É importantíssimo que o pai e a mãe leiam em casa, tá? Mas se tem um jeito da gente mudar o nosso país, é passando pelo chão da sala de aula. Por isso que no começo eu falei, eu gosto que me chamem de professor, eu gosto de me apresentar como professor, porque eu creio que se a gente quer trazer justiça pro nosso país, ainda mais esse ano a gente tá pensando em eleições e tudo mais, olha aí pros candidatos que conhecem do método fônico, por exemplo, para a gente não chegar com criança no 5º, 6º, 7º, 8º, 9º ano analfabeto funcional, né? Olhe para os candidatos que falam, por exemplo, do ensino técnico, porque tem candidato que está falando, estou dando faculdade para todo mundo, mas só no Brasil tem jabuticaba e só no Brasil tem analfabeto funcional com ensino superior. Muitos deles são pedagogos, não sabem ler um texto um pouquinho mais complexo. Então, para que ter esse diploma? No mundo inteiro civilizado, as pessoas querem ter mais ensino técnico do que ensino superior. No Brasil, tem um monte de gente com ensino superior que não consegue emprego. Por quê? Não sabe nem ler. E não tem gente sendo formada, por exemplo, para o ensino técnico. Então, para a gente ter uma mudança no nosso país, tem que começar pelo chão da sala de aula. E antes de falar do ensino técnico, antes de falar do ensino superior, a primeira coisa é, eles precisam ler e escrever. Se eles não lerem e escreverem, tem o dilema da esfinge. Já viu a esfinge? Que tem o corpo de leão e a cabeça de um humano no Egito. Qual que é o dilema da esfinge? Decifra-me ou te devoro. Parece que tem um plano político de impedir que as crianças decifrem o código, porque elas vão sendo devoradas, ganhando migalhas aí dos governantes. Enfim, e as coisas não mudam, né? Então, assim, meu pai estudou até a 4ª série, teve um emprego, sabia ler e escrever melhor do que muitas crianças que terminam o 3º colegial, e criou a nossa família, teve uma profissão, construiu a própria casa. Hoje em dia, os meninos ficam até o 3º colegial. E se você já entrou numa escola, você entrou já, né? Na verdade, né? Sim, você é professor
11: também. Sim, tem.
10: Professor dá aula para 5 meninos e os outros 30 estão gritando, parece, é uma loucura, na maioria das escolas do Brasil. É triste, né? mas é uma coisa, sei lá, para inglês ver. E tudo começa onde? No ensino infantil e no Fundamental 1. É a base. Tem que ser os melhores professores, mais bem remunerados, mais bem treinados, e tem que saber fazer o básico, que é ensinar a ler e escrever. E isso no nosso país dá para fazer, no nosso idioma, o português, no Brasil mais ainda do que o português de Portugal, que o português de Portugal, eles têm mais irregularidades, o nosso é mais regular, então é mais fácil de aprender. A gente poderia alfabetizar as crianças de 3 a 6 meses, ter todo mundo lendo pequenas palavras, pequenas frases, com erros ortográficos, obviamente, levar a aperfeiçoar isso até o terceiro ano. Mas tem que aprender já no primeiro ano. E a gente não tem isso. Quando muito, colocam que tem que ser no segundo ano. A meu ver, já está tarde, entendeu?
9: Perfeito. Para a gente ir caminhando para o final, doutor Gabriel, o que você diria para uma família ou para um professor que percebe que uma criança está ficando para trás na alfabetização?
10: Acho que convém muito com tudo que a gente falou até aqui, né? Tem que, se você percebeu que ele está ficando para trás, não espere o problema aumentar. As coisas não vão melhorar espontaneamente. Um problema que está pequeno agora só tende a ficar maior se você não entrar com intervenção. Então imagine que você está fazendo um crochê, tem um nozinho na sua roupa. Se você continuar costurando, vai ficar torto. A chance de você, por estar costurando torto, criar novos nós, aumenta. Então, você percebeu que seu filho está atrasado, que os outros estão lendo melhor, ou você é professor, percebeu que a turminha toda está avançando e tem dois, três que não estão avançando, quem dera fosse só dois, três que não avançavam, na escola pública, mais da metade das crianças não avançam mesmo, porque eles usam o método errado, mas vamos supor que você está usando o método certo e dois, três só não estão avançando, você tem que descobrir onde está o nozinho, desfazer esse nó e alfabetizar com base em evidência científica. Né? Isso pressupõe que o professor deveria, na faculdade, ao invés de ficar ouvindo de política, de filosofia, sei lá o que fica ouvindo, tinha que ouvir de como o cérebro aprende a ler, saber instrumentos de avaliação padronizados que mostrassem para o professor onde está o nozinho, que norteassem o professor. Isso orientaria melhor a intervenção, né? Então, assim, se o seu filho está atrasado, busca uma avaliação, a psicopedagogia vem em grande parte tentar ajudar a fechar essa lacuna da pedagogia. Sabia que, por exemplo, nos Estados Unidos não existe psicopedagogia, na Inglaterra não existe psicopedagogia, é uma coisa latina a psicopedagogia. E por que isso? Porque a nossa formação pedagógica é ruim. Então eu sonho com o dia que eu não vou precisar me apresentar como psicopedagogo, eu vou ser pedagogo, porque o pedagogo tem que ser o especialista sobre como o cérebro aprende a ler. Isso não quer dizer que está até um outro debate, né? Se pode ter psicopedagogia ou não. O fato é, no Brasil existem os psicopedagogos. E eles têm um trabalho importantíssimo, tanto na clínica quanto na instituição escola. Isso está posto, então precisa ser regulamentada essa profissão. Mas o ideal era que fosse como é nos Estados Unidos, nos países de primeiro mundo. O pedagogo é o cara que sabe como o cérebro aprende a ler, escrever, fazer as contas, não precisa de um psicopedagogo. Mas a psicopedagogia surge dessa necessidade, que a gente como pedagogo não tem essa base de como o cérebro aprende, então na psicopedagogia surgiu essa profissão na América Latina, que são profissionais que se dedicam a estudar como o ser humano aprende.
9: Muito bom. Doutor Gabriel, para quem quer conhecer um pouco mais do seu trabalho, das suas informações, tem algum canal que pode te acessar, redes sociais?
10: Bom, eu acho que o principal canal que eu tenho me conectado com as pessoas é, de fato, o Instagram. E aí é o @drgabriel.brito. Então, por lá a gente pode conversar. Tem o Instagram também do Instituto que eu fundei e sou coordenador, que é o Instituto Educar com Evidências. Então você acha também, dando um Google, você acha o nosso site, tem bastante material gratuito, tem o blog, tem os nossos cursos lá também. Então na internet, no Google está educarcomevidencias.com e no Instagram está @institutoeducarcomevidencias. Mas se você der procurar no Instagram drgabriel.brito, lá tem o site, tem o Instagram.
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9: E assim chegamos ao final do programa Conexão de hoje. Quero agradecer a você, ouvinte, que esteve aqui sintonizado conosco. E, claro, agradecer ao nosso convidado. Gabriel, eu quero te agradecer por ter conseguido aí na sua agenda conciliar uma passadinha aqui na Rádio FMZ, conversar conosco sobre esse tema muito importante e parabenizar por todo esse trabalho fundamental que o senhor tem conduzido aí. Obrigado e parabéns.
10: Eu que agradeço, foi uma honra sempre poder estar falando desse tema. Peço perdão aí para quem está me ouvindo, se a minha voz está meio fraquinha, que eu estou cansado, que foi uma maratona para chegar aqui. Vim de São Paulo foi...
9: De São Paulo aqui em 12 horas, menos, né?
10: É, então assim, estamos sem dormir direito. Então, por isso que estou assim com a voz meio baixa, mas meu coração está muito feliz de poder estar aqui compartilhando essas evidências com vocês.
9: Mais uma vez, muito obrigado, Dr. Gabriel Brito. E a você, ouvinte, continue sintonizado conosco aqui na Rádio FMZ e o programa Conexão volta no próximo final de semana. Até lá.
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4: Economize água. Economizar água é uma tarefa bastante simples. Para isso, basta que algumas práticas do dia a dia sejam mudadas. Um dos pontos mais importantes são reduzir o tempo de banho e verificar se há vazamento de água em casa. Além disso, aproveitar a água da chuva e reaproveitar a água da máquina de lavar também são ótimas dicas.
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2: 11:44.
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1: 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E a hora certa, 12:00.
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3: O anjo do Senhor anunciou a Maria e ela concebeu do Espírito Santo. Ave Maria, cheia de graça, o Senhor é convosco. Bendita sois vós entre as mulheres, e bendito é o fruto do vosso ventre, Jesus. Santa Maria, Mãe de Deus, rogai por nós, pecadores, agora e na hora de nossa morte. Amém. Eis aqui a serva do Senhor, faça-se em mim segundo a vossa palavra. Ave Maria, cheia de graça, o Senhor é convosco. Bendita sois vós entre as mulheres, e bendito é o fruto do vosso ventre, Jesus. Santa Maria, Mãe de Deus, rogai por nós, pecadores, agora e na hora de nossa morte. Amém. E o Verbo divino se fez carne e habitou entre nós. Ave Maria, cheia de graça, o Senhor é convosco. Bendita sois vós entre as mulheres, e bendito é o fruto do vosso ventre, Jesus. Santa Maria, Mãe de Deus, rogai por nós, pecadores, agora e na hora de nossa morte. Amém. Rogai por nós, Santa Mãe de Deus, para que sejamos dignos das promessas de Cristo. Amém. Oremos. Infundi, Senhor, a vossa graça em nossos corações, para que, conhecendo pela mensagem do anjo a encarnação do Cristo vosso Filho, cheguemos por sua paixão e cruz à glória da ressurreição, pelo mesmo Cristo Senhor nosso. Amém. O Senhor esteja convosco, Ele está no meio de nós. Abençoe-vos Deus Todo-Poderoso, o Pai e Filho e Espírito Santo. Amém. Louvado seja nosso Senhor Jesus Cristo, para sempre seja louvado.

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1: 1:26.
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3: Sempre faça o descarte correto do lixo. Descartar o lixo adequadamente evita a poluição e até mesmo a propagação de doenças. Ao jogar lixo em um terreno baldio, por exemplo, você pode estar contribuindo para o aumento da população de ratos, baratas e até mesmo de mosquitos da dengue. Recicle seu lixo. Essa medida evita o gasto desnecessário dos recursos naturais e ainda ajuda a diminuir a concentração de lixo no ambiente.
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0: lindo entardecer. Muito mais lindo seria se eu tivesse com você aqui nessa canção, Flor de Outono na Estação.
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2: 4:33.
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1: 5:34.
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4: Utilize veículo apenas quando necessário. Os carros são responsáveis pela liberação de uma grande quantidade de poluentes na atmosfera. Sendo assim, restringir seu uso é importante. Se o local de destino é próximo, por que não ir a pé? É importante lembrar que as pessoas que possuem carro devem sempre realizar a manutenção do veículo para evitar que mais poluentes sejam liberados.
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4: 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E a hora certa.
5: 6:06.
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0: presta atenção.
1: Põe no viva voz esse lá que tá na tua orelha. Olha pra tela, sabe a parte que tá vermelha? Aperta.

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3: 6:38.
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